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0: Merci beaucoup.
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0: Antidepressivos. Não há dúvida. Os portugueses andam deprimidos. Enfrascam-se em comprimidos.
1: Eu também tenho sentido isso. Nem queiras saber o trabalho que os novos parodiantes têm para alegrar a malta.
2: Está lá! É o canalizador!
3: Sim, sim, é o canalizador!
2: Olha, é para lhe dizer que já tem água por baixo do umbigo e quer saber o que posso fazer.
3: O que é que pode fazer? Olha, minha senhora, pode aproveitar para se lavar, topa!
4: Que bom! Consegui nadar até esta ilha deserta.
5: E eu também me safei do naufrágio.
4: Pois é, estamos os dois aqui sozinhos e não se esqueceu de trazer os preservativos, pois não?
0: Os novos parodiantes apresentam o mistério da frase infeliz. É mais um caso a cargo dos célebres inspetores Pastilhas e Amendoinha. Ah, pois é. Este é mais um... Rádio Mistério. Rádio Mistério. Ai, que medo! Mas que carantonhas são aquelas ali na parede?
6: Calma, Dona Maria, calminha. Aqueles são os cartazes da última campanha eleitoral com as fotografias dos principais candidatos. Foi o inspetor Pastilhas que pôs aí para estudo e investigação.
0: Bolas! Apanhei cá um susto! Se ainda houvesse a Feira Popular, até julgava que tinha entrado no comboio fantasma. É cada cara do caraças!
6: Pois saiba, a senhora Maria, que há quem goste e diga que alguns até têm muito sex appeal.
0: Ah, pois é, põem essas coisas na cara e aos depois ficam assim, com sex appeal na cara antonha. Olha, se calhar é por isso que lhes começa a crescer o nariz.
3: Amendoinha, o que estás a fazer? O que é feito dos vídeos que eu te pedi?
6: Desculpe lá, inspetor Pastilhas, mas tive que acudir à senhora Maria que se assustou com as caras que figuraram nos cartazes da última campanha eleitoral.
0: Ah, foi, inspetor Pastilhas. Ainda aqui estou bastante abandonada. Se esses vídeos com o inspetor Pastilhas vai ver são dos pornográficos, talvez me fizesse bem eu apreciá-los para esquecer o susto das carantonhas.
3: Dona Maria, isto aqui não é nenhuma sex shop, tá bem? Aqui trabalha-se. Ou melhor, trabalho eu para poder pagar os ordenados a quem não trabalha para mim. Adianta!
0: Olhe, a propósito do adiante, pode adiantar-me algum, inspetor Pastilhas? Eu já estou a dever na mercearia e no talho.
3: Olhe, Dona Maria, vá dar uma volta com o cão, porque o homem do talho gosta de si e talvez o Bobby tenha sorte e a senhora também. Eu vou estudar a gravação do discurso em que foi proferida a tal frase infeliz que nos pediram para investigar.
6: Então e eu?
3: Faz-me um cafezinho à maneira, mas podes ficar com as borras para ti, ok?

0: Gabinete dos Inspetores Pastilhas e Amendoinha, fala um inspetor pastilhas em que posso ser útil.
1: Gosto de ouvi-lo, inspetor pastilhas. Aqui fala do movimento moral para a molarização dos modos e maneiras.
0: Quero saber o resultado da investigação, não é verdade?
1: É isso mesmo, inspetor Pastilhas. Sempre conseguiram descobrir se a tal frase infeliz foi mesmo infeliz. É que se foi, o nosso movimento moral para a molarização dos modos e maneiras terá que tomar medidas.
2: As minhas já estão tiradas porque encomendei um fatinho para a primavera. É todo florido às flores.
0: Amendoinha, be quiet.
1: Foi mais uma frase infeliz, inspetor Pastilhas.
0: Quero desculpar o meu ajudante. Ora bem, depois de estudar profundamente a dita frase infeliz, posso informar e esclarecer o M.M.M.M.M. de que a frase infeliz é realmente infeliz, porque realmente é de uma enorme infelicidade.
1: E agora, inspetor Pastilhas?
0: Agora o assunto deixa uma cicatriz que tem que ser entregue a um juiz para julgar o caso de raiz.
2: Isto se não parecer uma meretriz a meter o nariz na tal frase infeliz.
3: Muita água continuarão a meter certos figurões. 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

0: Bem, agora é que vamos avançar e ter novas tecnologias. A aldeia de Portugal avança todos os dias.
1: Assim é que eu te gosto de ver, homem. Ainda ontem ganhaste as eleições e já estás a meter mãos à obra.
0: Ai, tudo graças ao meu primo Evaristo Enrascadiço, que enriqueceu e ficou rico lá fora no estrangeiro.
1: Ah, mas isso é uma oportunidade única, homem. Quem é que se lembraria que o parvalhão do Evaristo Enrascadiço iria enriquecer e ficar rico lá fora no estrangeiro?
0: Olha, sabes o que te digo, mulher? Com este trunfo da vinda e mais do regresso de minha prima Evaristo, temos condições para cumprir com todas as promessas eleitorais. Ganhas com maioria relativa ou até mais.
1: Viva! Viva!
2: Ok, então temos festa outra vez. Mas o que é que foi agora? Vai vir mais algum subsídio para melhorar a seca, hein?
0: É melhor, rapariga, muito melhor. O teu primo Evaristo enriqueceu. E agora é o rei da lã caprina na Austrália, vê lá tu.
2: Ai, não me digam, não me digam. E eu que não dava nada por ele.
1: Mas já lembras-te que ele era doido por ti? Rapariga, não te lembras? Até me disse que ela acabou por ir lá para a Austrália porque tu lhe deste o fora.
0: Olha, conforme ele diz, no fim do ano vai fechar os negócios lá na Austrália e trazer tudo aqui para a aldeia do Portugal.
2: Não!
1: Sim!
2: Ai, então e o que é que ele escreveu mais? Diga lá o que foi!
1: Olha, então, autoriza desde já o teu pai a ir avançando com as obras dele aqui nas redondezas.
0: Quer-se dizer, pariga, ganhamos as eleições e a aldeia Portugal vai progredir e avançar para a frente como nunca avançou. Desta vez vai para a frente que é mesmo o caminho.
2: Ai, viva! Viva!
3: Mas o que é que se passa aqui no município da aldeia de Portugal?
4: Devem estar a organizar mais uma festa ou uma romaria. Quando se apanham sozinhos não sabem fazer outra coisa nem mais nada.
1: Essa agora, olha, só cá faltavam os compadres da oposição. Compadre presidente, damos-lhe a novidade ou não damos?
0: Ele já vem a dizer mal e a deitar abaixo que eu não estou lá com grande vontade de contar seja o que for.
1: Não seja assim, porque senão fica igual a eles, compadres. O Ivan Evaristo Enrascadiço enriqueceu e é multimilionário e vai trazer a fortuna toda para cá. Olha, toma!
4: É o primo deles, compadre Coelho. Estamos tramados.
0: Estão a ver como eles são. Estão. Em vez de se alegrarem com a nossa alegria, já estão, mas é com aquela azia de cada dia desde que aconteceu a minha eleição.
3: Bem, bem, realmente vocês é que são os primos dele. Nós, os da oposição, não temos motivo para grandes alegrias com o regresso do Evaristo Enrascadinho, pois não?
1: Enganam-se! O Evaristo está bem a par cada nossa situação e vai trazer para cá o negócio que tinha lá na Austrália.
0: O compadre líder da oposição está a ver bem a coisa, está?
3: Bem, a ver bem a coisa só vejo quando a comadre não traz cueca.
0: Não é essa coisa, compadre. É a coisa do Evaristo.
3: Ai, a coisa do Evaristo?
0: Sim, homem. Se eu convencer o Evaristo a trazer para aí uns 150 mil carneiros, são 150 mil novos postos de trabalho. Que me diz a isto, compadre líder da oposição?
3: É isso. Vamos fazer uma coligação.
4: Viva, viva! Vamos todos ser carneiros. Viva!
0: Viva!
1: Mentiroso! Prometeste que fugirias comigo hoje e afinal já esqueceste a promessa.
5: Mas tu já viste bem a chuva que tem caído. Como é que és que eu fuja contigo se eu nem sequer sei nadar?
1: Achei! O quê? Para
6: andaste por aí, com as ruas assim inundadas. Deves ter os pés encharcados. Ah,
3: nem por isso. Como tenho os sapatos rotos, já quase sem solas nenhumas, a água entra por cima e sai por baixo. São os chamados sapatos com águas correntes.
6: Sim!
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Bom dia, são 7:18 da manhã de hoje, quinta-feira, dia 30 de julho. Eu sou a Joana Ribeiro Sousa, estou consigo até às 10 da manhã aqui na Rádio Voz da Ria. Vamos para a música To Be With You, Mr. Big.

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2: Bom dia, bem-vindos ao primeiro bloco informativo de hoje, 30 de julho. A Câmara Municipal de Estarreja está a promover o recrutamento de juízes sociais para o Tribunal Judicial da Comarca de Aveiro, Juízo de Família e Menores de Estarreja, para o biênio 2027-2029. O período de candidaturas decorre entre 1 de agosto e 30 de setembro. A iniciativa destina-se a cidadãos residentes no Conselho de Estarreja e tem como objetivo incentivar a participação da comunidade na administração da justiça e promover a sensibilização para os valores sociais, de acordo com o estabelecido no Decreto-Lei nº 156/78 de 30 de junho. Os juízes sociais são nomeados por um período de 2 anos e intervêm em processos de competência do Tribunal de Família e Menores, contribuindo com a sua experiência e conhecimento da realidade social. Podem candidatar-se os residentes no Conselho de Estarreja com idade entre os 25 e os 65 anos, que saibam ler e escrever português, estejam no pleno gozo dos seus direitos civis e políticos e não tenham sido pronunciados nem condenados por crime doloso. Compete à Câmara Municipal de Estarreja organizar o processo de candidatura, informar o Ministério da Justiça e remeter a lista de candidatos ao Tribunal de Famílias e Menores. Após aprovação pela Assembleia Municipal, as candidaturas seguem para o Conselho Superior de Magistratura e para o Ministério da Justiça. As candidaturas podem ser submetidas online através do formulário disponibilizado pela Câmara Municipal de Estarreja. Durante o mês de agosto, o Centro de Recolha Oficial de Animais de Albergaria à Velha vai suspender temporariamente as adoções. Esta decisão pretende promover uma adoção verdadeiramente responsável, evitando que os animais sejam adotados por impulso durante o período de férias, uma altura em que as rotinas familiares são frequentemente diferentes das habituais. A adoção de um animal é um compromisso para a vida e deve ser uma decisão ponderada, tomada quando existem as condições e a disponibilidade necessária para garantir a sua integração e bem-estar. Durante este período, o Centro de Recolha Oficial de Animais de Albergaria à Velha continuará a assegurar diariamente todos os cuidados, alimentação, limpeza e acompanhamento médico dos animais ao seu cuidado. As adoções serão retomadas no dia 1 de setembro, altura em que o Centro de Recolha Oficial de Animais de Albergaria à Velha espera continuar a encontrar famílias responsáveis e comprometidas para os seus animais. Os deputados do Partido Socialista, eleitos por Aveiro, questionaram o Ministro da Saúde sobre a reorganização do Sistema Integrado de Emergência Médica na sequência da nova Lei Orgânica do INEM, manifestando preocupação com o impacto na capacidade de resposta da emergência pré-hospitalar no Distrito de Aveiro. Os parlamentares referem que declarações do Presidente do INEM e de estruturas representativas dos profissionais apontam para alterações na organização dos meios, incluindo a reafetação de ambulâncias e a conversão de ambulâncias de suporte imediato de vida em viaturas ligeiras. O Sindicato dos Técnicos de Emergência Pré-Hospitalar alerta ainda para a eventual retirada de mais de uma centena de ambulâncias do CIEM, podendo afetar os concelhos de Aveiro, Águeda, Anadia, Arouca, Espinho, Oliveira de Azemais e Ovar. O PS pretende saber quais as alterações previstas para estes concelhos, a respectiva fundamentação técnica e se o Governo garante que a reorganização não implicará uma redução dos meios, da capacidade ou dos tempos de resposta. Os deputados pedem ainda esclarecimentos sobre as medidas de monitorização que serão adotadas para assegurar uma resposta adequada às populações. Terminamos assim este bloco informativo. Eu regresso com mais informação às 8h30, mas para já continuo desse lado comigo e com música na Rádio Voz da Ria até às 10.
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2: E chegou a hora de conhecermos as primeiras páginas da imprensa de hoje. O Correio da Manhã alerta para que tempo de espera no atendimento da linha SNS 24 aumentou 10 vezes. Destaque ainda para as declarações do Ministro da Administração Interna. Piscina voltará a ser um tanque. E ainda autocarro esquece criança em área de serviço. Pai obrigado a percorrer 200 km para resgatar a filha de 11 anos. O JN hoje, a primeira página do JN de hoje dá destaque à investigação ao tráfico de jogadores de futebol, descobre mais 20 jovens enganados por academia. Ainda destaque para Luís Neves, o Ministro da Administração Interna, que refere: nem sempre acertei, mas estive sempre do lado do bem, isto relacionado com a conferência de imprensa que se viu ontem obrigado a dar depois de todas as polémicas que têm envolvido o seu nome. O Público também destaque para Luís Neves: estou totalmente legitimado e integrado. Ministro admite eventuais irregularidades, mas sem o mínimo motivo para ser arguído. O que Neves esclareceu e o que ficou por explicar. Ainda destaque no Público para Nobel propõe tribunais a decidir em 90 dias para fazer crescer a economia. No último jornal de generalista, o Diário de Notícias refere Alto Alentejo, defesa aguarda parecer sobre novo campo de treino em cima de gasoduto. Destaque ainda para Luís Neves, diz-se empoderado após quebrar silêncio sobre casos do atrelado e das obras. Passamos para os jornais desportivos. Fez-se luz, acredito muito que o estádio vai fazer a diferença. Espero um ambiente à Benfica para darmos a volta à eliminatória. São palavras de Marco Silva, porque hoje o Benfica joga à segunda mão com o St. Gallen para a Liga Europa. O Jornal Record destaca também: Marco vai com tudo, internacionais prontos para irem a jogo. O Benfica defronta então o St. Gallen com transmissão na BTV às 20 e na SIC. Confiança inabalável na reviravolta, temos de ser mais fortes coletivamente. Bá na porta de saída, plano é ficar com Dedic e Banjaki. Seguimos para o jornal O Jogo. Dá também destaque ao Benfica, carga máxima. Marco Silva: há momentos em que temos de ser nós a dar o boost aos adeptos. Águias e Guerreiros jogam hoje a continuidade nas provas europeias, com passos importantíssimos na mira. Passamos agora para os económicos. O Jornal de Negócios diz que candidatos usam trunfo de manutenção na corrida à TAP e Bondalti chega a acordo com o banco para dar nova vida à espanhola Hércules. Falta-nos apenas conhecer a primeira página do Jornal Económico. Receitas da EDP nos Estados Unidos continuam a crescer e BCP lucra 566 milhões com impulso na Polónia. Esta foi a revista de imprensa de hoje. Portanto, seguimos agora com mais música aqui nas manhãs da Rádio Voz da Ria. Eu daqui a um bocadinho vou falar sobre as temperaturas esperadas para hoje. Já senti um bocadinho mais de frio hoje de manhã ao vir para a rádio, mas pode ser só uma coisa passageira. No entanto, quando acordo agora às 6 da manhã, já está um bocadinho de noite. O verão está a ir embora, mas há que aproveitar o que resta do sol. Continuemos com a música. Até já.

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5: Esta é a Carolina de Deus. Seria estúpido ligar-te. Vamos então à música.

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E seguimos com música. Ficamos agora com Guns N' Roses. São 8 horas e 5 minutos, mas tempo ainda para percebermos quais as temperaturas que vamos ter hoje. Estarraja com máxima de 23 e mínima de 16. Albergaria máxima de 25 e mínima de 14. Mortosa máxima de 25 e mínima de 14. Ovar máxima de 24 graus e mínima de 15. A Praia da Torreira e a Praia do Furador com a mesma temperatura, 24 graus de máxima e 16 de mínima. Estes são os Guns N' Roses com Patient.

Estes foram os Guns N' Roses com Patient, um bom concerto que assisti em Coimbra. Seguimos agora com Miss Universo, Canção da Rua.

justo isto, e uma vez que por aqui se apela à mente, resta-nos então a dúvida. A dúvida que permanece entre os cidadãos da rua, o que se mantém entre nós. Já que a luta que continua não saiu à rua, onde estará então a morte em questão? Na minha ou na tua? Que rua será esta num país que avança e recua? Terá algo para oferecer de novo? Terá de ser algo que diminua? Ou que

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1: Ficamos com Beatles e vamos seguir para com mais música, mas antes disso é hora de relembrar que está sol. Portanto, vamos aproveitar o que nos resta deste verão. Estamos a entrar em agosto e costuma-se dizer que o primeiro de agosto é o primeiro de inverno. Vamos acreditar que não será assim. Ficamos com Ornatos Violeta, ouvi dizer.

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0: Esta foi a Cristina Aguilera com Beautiful. Seguimos com mais música daqui a nada. No entanto, agora vou falar um bocadinho assim. Hoje o Luís Montenegro vai estar em Estarreja, na Gondal, às 17h30. E ontem esteve connosco também o secretário de Estado na abertura do Avanca, festivais de cinema. Portanto, há muito cinema para ver estes dias em Estarreja.
1: O que você gosta,
0: aproveitar
1: toca
0: Cinema
1: aqui.
0: De autor, que é aquele cinema.

Vamos relembrar as temperaturas para hoje. São 8:23 da manhã. Estarraja com uma máxima de 23 graus e uma mínima de 16. Alvaria Velha, máxima de 25 graus e mínima de 14. A Mortosa também com máxima de 25 graus e mínima de 15. Ovar, máxima de 24 graus e mínima de 15. A Praia da Ferreira e a Praia do Curadouro com a mesma temperatura, 24 graus de máxima e 16 de mínima. Seguimos com música. Murta, porquê?

Este é o Bass & Bone com Beautiful Things e são 8:29 da manhã. Estamos a poucos segundos da informação do bloco informativo das 8:30. Até já!

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2: Bom dia, bem-vindos a mais um bloco informativo. O município de Estarreja informa que o trânsito estará condicionado em várias artérias da cidade no dia 3 de agosto, devido às filmagens do documentário Gatos, a arte de filmar sem saber como, realizado por Tiago Roma Almeida. Os condicionamentos decorrem entre as 8 e as 10 da manhã na rua Doutor Tavares da Silva, mantendo-se o acesso ao McDonald's e ao Clube Desportivo de Estarreja. Durante a tarde, entre as 14 e as 17 horas, as restrições estendem-se à rua Dr. Jaime Ferreira da Silva e a um troço da rua Dr. Tavares da Silva, entre a escola e o estacionamento do campo de ténis. O município agradece a compreensão dos cidadãos pelos eventuais transtornos causados durante a realização das filmagens. No próximo dia 31 de julho, pelas 21 horas e 30 minutos, o auditório da Oficina de Artes recebe a apresentação do livro The Space Between Silence, do fotógrafo mortuzeiro Guilherme Vidal. The Space Between Silence é o primeiro livro de fotografia do autor, fruto de uma jornada contemplativa desenvolvida ao longo de vários meses pelo Sul e Sudoeste Asiático, atravessando países como Sri Lanka, Índia, Laos e Nepal. Enraizado numa abordagem documental e reflexiva, o projeto explora temas como a impermanência, a espiritualidade, a transcendência e a relação humana com a mudança e a continuidade da existência. Entre rituais, silêncio, paisagens marcadas pela passagem do tempo e momentos de suspensão, a obra constrói uma reflexão visual sobre fragilidade, permanência e transformação. Guilherme Vidal nasceu em 1989, é um fotógrafo documental português cujo olhar foi moldado pela transição entre Caracas, Venezuela, onde nasceu, e a Amortosa, Portugal, vila costeira onde cresceu. O seu trabalho cruza rigor documental com uma linguagem visual contida, poética e reflexiva, explorando gestos, rituais e silêncios como forma de leitura do mundo. Em 2026, foi nomeado para a plataforma Futures Photography, através da Bienal de Fotografia do Porto, publica no Jornal Público. Atualmente vive em Lisboa e desenvolve projetos sobre comunidades invisibilizadas e transformação social. Este evento está inserido na programação da Festa do Imigrante 2026 e tem entrada livre. O Porto de Aveiro alcançou o melhor primeiro semestre da sua história na movimentação de mercadorias. Entre janeiro e junho de 2026, movimentou 3,29 milhões de toneladas, um aumento de 15,37% face ao mesmo período do ano passado. O crescimento foi impulsionado, sobretudo, pelos combustíveis líquidos, mais 43,46%, produtos químicos, mais 12,71% e minerais não metálicos, mais 32,28%. As importações representam cerca de 81% da carga movimentada e as exportações os restantes 19%. Também a atividade marítima aumentou, com a escalada de 543 navios, mais 17,53% do que no primeiro semestre de 2025. Além dos resultados operacionais, o semestre ficou marcado pela conclusão da movimentação de uma carga de projeto destinada à unidade aquícola de Mira e pelo desmantelamento de antigas gruas no Terminal Norte, permitindo otimizar os espaços operacionais. o Porto de Aveiro mantém ainda em curso vários investimentos de manutenção e requalificação das infraestruturas, reforçando a expectativa de que 2026 venha a ser um ano histórico. Terminamos assim este bloco informativo. Eu continuo aqui consigo nas manhãs da Rádio Voz da Ria e regresso com informação às 9h30. Até já!
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2: São 8h37 da manhã. Seguimos com música. Vamos ter algumas músicas seguidas. Até já. Este é o Rui Veloso e este perfume em intervalo.

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2: 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E esta é o, em todas as circunstâncias, proibida, absolutamente proibida. E a moldura das contraordenações é a mais grave, porque se trata de uma contraordenação económica muito grave, que, no limite, tratando-se de empresas, pode efetivamente partir dos 3 mil euros para as microempresas até aos 90 mil euros para as grandes empresas. Portanto, não se venha com a ideia de que não há uma sanção direta. Há, efetivamente, de modo direto, já que se trata de condições gerais dos contratos, uma sanção grafada na lei que tem de ser ou de ter uma correspondência em cada uma das situações, de facto, observadas no mercado.
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Esta é a Bia Cabós, Quero é Rir. Seguimos com Anitta, Boys Don't Cry, e depois para as notícias das 9:30. São 9:24, continuo desse lado. Até já.

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2: Bom dia, estamos de regresso a mais um bloco informativo. Está a chegar a 10ª edição do BioRace Challenge e o município de Estarreja procura voluntários para integrar a equipa deste evento. No dia 26 de setembro, sábado, o Baixo Voga Lagunar e os percursos BioRia voltam a ser o palco de uma experiência desportiva e ambiental única em pleno contacto com a natureza. Cerca de 5 mil participantes divididos entre a Nova Rainha, de 10 km, e os 5 km, e as vertentes Júnior e Inclusiva, o evento reafirma a sua posição de referência no panorama nacional e internacional de corridas de obstáculos no único dia. Se tens boa disposição, dinamismo, espírito de equipa e gosto pela aventura, junta-te ao BioRace. Além de fazer parte de um dia inesquecível de camaradagem e entreajuda, a organização assegura o kit voluntário BioRace, seguro e as refeições do dia. Para que os voluntários possam também sentir a adrenalina dos obstáculos no terreno, a organização volta a promover o habitual desafio After BioRace. No domingo, dia 27 de setembro, às 14 horas e 30 minutos, toda a equipa de voluntariado terá a oportunidade de percorrer o trajeto dos 10 km e viver a prova na primeira pessoa. Vem fazer parte desta grande família e apoiar o desporto em meio natural. Garante o teu lugar na equipa e faz a tua candidatura através do formulário de inscrição disponível no site da Câmara Municipal de Estarreja. O Coro Santa Maria da Mortosa apresenta-se hoje, dia 30 de julho, pelas 21 horas e 30 minutos, no auditório exterior da Oficina de Artes, antiga Escola Primária Pardelhas Monte, no centro da Vila da Mortosa. Este concerto, para além de se inserir no ciclo Quintas das Artes, insere-se ainda na programação da Festa do Imigrante 2026 e tem entrada livre. Já no dia 31 de julho, o mesmo espaço acolhe a apresentação da obra fotográfica The Space Between Silence, do fotógrafo mortuseiro Guilherme Vidal. No sábado, 1 de agosto, no Cais do Bico, as associações locais abrem os espaços de gastronomia às 12 horas, antecedendo a partida da tradicional corrida de bateiras à vela, agendada para as 15 horas. O final da tarde será marcado pela Missa de Ação de Graças na Igreja Paroquial do Monte, às 18 horas e 30 minutos, regressando a animação ao Cais, durante a noite com festejos populares. No domingo 2 de agosto, o recinto no Cais do Bico reabre às 10, com feira franca e petiscos locais. Às 15 horas, haverá a emblemática regata de barcos moliceiros, a que se segue, às 15 horas e 30 minutos, o encontro de folclore promovido pelo rancho folclórico As Andorinhas de São Silvestre, que contará também com a participação do rancho etnográfico de Santa Maria de Negrelos. O encerramento oficial do evento ocorre a 9 de agosto, com o passeio cicloturístico dos imigrantes, que terá início às 9 horas e 30 minutos, junto ao Monumento ao Imigrante. Os interessados em participar deverão formalizar a sua inscrição até dia 7 de agosto, na Junta de Freguesia da Mortosa. A Costa Nova do Prado recebe, entre 30 de julho e 2 de agosto, a 18ª edição do Festival do Marisco do Iliabum Club, que este ano recupera a sua designação original, Ria Agosto. Organizado pelo Iliabum Club, com o apoio da Câmara Municipal de Ilhavo, o evento promete 4 dias dedicados à gastronomia, animação e convívio, celebrando os sabores da ria e do mar. Além da oferta gastronómica, com destaque para o marisco, bivalves e outras especialidades da região, O festival pretende dinamizar a economia local numa das épocas de maior afluência turística ao concelho. O RIA Agosto destaca ainda o papel do associativismo, contando com o trabalho de dezenas de voluntários ligados ao Iliabum Clube, que ajudam a manter viva uma iniciativa que se tornou uma referência do verão em Ilhavo. Terminamos assim este bloco informativo. Eu continuo deste lado até às 10, consigo no programa da manhã e regresso com mais informação ao meio-dia. Até já.
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Esta é a Mariah Carey e estamos praticamente no fim da nossa emissão. Eu vou-me já despedir de si porque tenho algumas informações para tratar e, portanto, fique connosco, continue desse lado. Eu regresso amanhã com informação e música no programa da manhã e com informação no resto do dia. Portanto, fique connosco, continue desse lado. Até já!

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3: Bom dia, bem-vindos a mais um bloco informativo aqui na Rádio Voz da Ria. O Primeiro-Ministro Luís Montenegro visita hoje o Complexo Químico de Estarreja a convite da Bondalti, a maior empresa da indústria química portuguesa, às 17 horas e 30 minutos. O evento centraliza-se na apresentação oficial do projeto Repower, especificamente designado Repower Chemicals, uma iniciativa estratégica focada na transição energética, descarbonização industrial e autonomia energética. A comitiva, liderada pelo Primeiro-Ministro Luís Montenegro, visa demonstrar o apoio do Governo a grandes investimentos industriais privados direcionados para as metas nacionais de transição climática. Este plano envolve um investimento de 76 milhões de euros para modernizar infraestruturas e processos críticos em Estarreja. A implementação destas tecnologias avançadas e energicamente eficientes projeta uma redução superior a 35 mil toneladas de emissão de CO2 por ano. A ADRA, Águas da Região de Aveiro, informa que o abastecimento de água será temporariamente interrompido na freguesia do Bunheiro, no concelho da Mortosa, na próxima sexta-feira, 31 de julho, entre as 9 e as 17 horas. A interrupção deve-se à realização de trabalhos de manutenção na rede de abastecimento e irá afetar várias artérias da freguesia, entre as quais a Estrada da Feiteira, Rua da Bestida, Travessa da Bestida, Rua da Regueira Nova, Rua Marginal Padre António Travesso do Covelo, Travessa da Regueira Velha, Rua Arcebispo Congranós, Beco do Agro e Travessa João Garcia. A ADRA agradece a compreensão da população pelos eventuais transtornos causados e informa que, para qualquer esclarecimento adicional, os munícipes podem contactar a linha de apoio através do 808-200-217. A semana da Estação Náutica de Ilhavo terminou com um balanço bastante positivo, reforçando a ambição de afirmar o evento como uma referência nacional já em 2027. Ao longo de 4 dias, centenas de participantes passaram pelo concelho para experimentar um vasto conjunto de atividades ligadas ao mar e à ria, desde vela, remo, canoagem e stand-up paddle, até passeios de barco, workshops e ações de sensibilização ambiental. A iniciativa envolveu clubes, associações, empresas e várias entidades locais, promovendo o património natural, a cultura marítima e a oferta turística do município. A organização destaca ainda o crescente envolvimento da comunidade e dos parceiros, fatores considerados fundamentais para o sucesso desta edição. Com este resultado, o município de Ilhavo acredita que a Semana da Estação Náutica tem condições para continuar a crescer e consolidar-se como um dos principais eventos dedicados ao turismo náutico e à valorização da ria e do mar na região. Terminamos assim este bloco informativo. Eu regresso às 15 horas. Continuo desse lado, continuo na nossa companhia. Até já.
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2: Em determinados estabelecimentos, mormente em Lisboa e no Porto, aparecem cartazes que, com toda a violência, dizem: pagamento só com cartão. Ora, isto é proibido, em harmonia com o Regulamento Europeu do Euro de 1998 e uma recomendação interpretativa de 2010 da Comissão Europeia. No entanto, continua a afirmar-se que em Portugal, apesar da proibição, não há sanção. Não há sanção para a ousadia de recusar a moeda com curso legal. Em nosso entender, nada de mais errôneo. Trata-se, quando isto figura num cartaz, de uma condição geral dos contratos absolutamente proibida nos termos da Lei das Condições Gerais dos Contratos de 1985, que, para além do mais, em razão de alterações sofridas em 2021, em vigor desde 28 de maio de 2022, estabelece que, nestas circunstâncias, constitui ilícito contra o ordem nacional muito grave a inserção nas condições gerais dos contratos de condições absolutamente proibidas. E esta é o, em todas as circunstâncias, proibida, absolutamente proibida. E a moldura das contraordenações é a mais grave, porque se trata de uma contraordenação económica muito grave, que, no limite, tratando-se de empresas, pode efetivamente partir dos 3 mil euros para as microempresas até aos 90 mil euros para as grandes empresas. Portanto, não se venha com a ideia de que não há uma sanção direta. Há, efetivamente, de modo direto, já que se trata de condições gerais dos contratos, uma sanção grafada na lei que tem de ser ou de ter uma correspondência em cada uma das situações, de facto, observadas no mercado.
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Tão forte, é o nosso prêmio. Até a próxima. Até a próxima.

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2: Boa tarde, bem-vindos a mais um bloco informativo. Depois da sementeira e da plantação, chega uma das fases mais importantes do ciclo do arroz, a monda. No próximo sábado, dia 1 de agosto, às 9h30, nos campos de arroz em Salreu, a Câmara Municipal de Estarreja volta a desafiar a comunidade a arregaçar as mangas e a participar em mais uma etapa da iniciativa Arroz com História, Tradição em Mãos, proporcionando contacto com uma das mais emblemáticas tradições agrícolas do concelho. Nos campos do Baixo Voga Lagunar, os participantes terão a oportunidade de conhecer de perto o trabalho desenvolvido pelos produtores locais e a experimentar a monda, uma tarefa essencial para o desenvolvimento saudável da cultura do arroz, que consiste na remoção das ervas infestantes, permitindo que a planta cresça com maior vigor. Ao longo dos últimos anos, o projeto Arroz com História, Tradição em Mãos tem dado a conhecer as várias etapas do cultivo do arroz, desde a preparação dos campos até à colheita, valorizando um produto que faz parte da história, da economia e da paisagem do concelho. A participação é gratuita, mas requer inscrição prévia através do endereço eletrónico fabrica.historia@cm-estarreja.pt. Os participantes poderão ainda visitar gratuitamente o Museu Fábrica da História Arroz, dando a conhecer com detalhe a cultura do arroz e toda a história e tradição até aos tempos atuais. Vista roupa confortável, calçado adequado e faça parte desta história que continua a crescer nos arrozais de Estarreja. O ponto de encontro será em frente ao Centro de Interpretação Ambiental do Biorria, em Salreu, às 9h30. Estão abertas as inscrições para os cursos profissionais dos agrupamentos de escolas da Gafanha da Nazaré e de Ilhavo, uma oferta que combina formação prática, qualificação e preparação para o mercado de trabalho. Os alunos podem escolher entre áreas como cozinha e restauração, desenvolvimento de software, eletrónica e automação, desporto, gestão, proteção civil e sistemas de computação e redes, obtendo dupla certificação, o 12º ano e uma qualificação profissional de nível 4. A oferta é reforçada por 2 centros tecnológicos especializados na área da informática, que representam um investimento de cerca de 2 milhões de euros, permitindo modernizar equipamentos e proporcionar uma formação mais próxima das necessidades das empresas. A Guarda Nacional Republicana alerta para a importância da adoção responsável de animais de companhia, numa altura em que se aproxima o Dia Internacional do Animal Abandonado, assinalado a 15 de agosto, e o período de férias de verão. A GNR recorda que o abandono e os maus tratos a animais são crimes puníveis por lei e apela aos proprietários para que encontrem alternativas, como alojamentos próprios ou o apoio de familiares, caso não possam levar os animais de férias. Entre 2024 e o primeiro semestre de 2026, a Guarda Nacional Republicana registou mais de 2.400 crimes relacionados com maus tratos e abandono de animais de companhia, deteve 28 pessoas, identificou mais de 1.400 suspeitos e constituiu 432 arguídos. Os cães e os gatos continuam a ser as espécies mais afetadas, sendo os meses de julho e agosto aqueles em que se verifica o maior número de casos. A GNR, através do CEPNA, reforça que acolher um animal é um compromisso para toda a vida e incentiva a população a denunciar situações de abandono ou maus tratos através da linha SOS Ambiente e Território ou do portal da Guarda Nacional Republicana. Terminamos assim este bloco informativo. Eu regresso às 17 horas para o Jornal da Ria. Continuo desse lado, continuo na nossa companhia. Até já.
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2: Boa tarde, bem-vindos à edição de 30 de julho do Jornal da RIA. O primeiro-ministro, Luís Montenegro, visita hoje o complexo químico de Estarraja, a convite da Bondalti, a maior empresa da indústria química portuguesa, às 17 horas e 30 minutos. O evento centraliza-se na apresentação oficial do projeto Repower, especificamente designado Repower Chemicals, uma iniciativa estratégica focada na transição energética, descarbonização industrial e autonomia energética. A comitiva, liderada pelo Primeiro-Ministro, visa demonstrar o apoio do Governo a grandes investimentos industriais privados, direcionado para as metas nacionais de transição climática. Este plano envolve um investimento de 76 milhões de euros para modernizar infraestruturas e processos críticos em Estarraja. A implementação destas tecnologias avançadas e energicamente eficientes projeta uma redução superior a 35 mil toneladas de emissões de CO2 por ano. Arrancou ontem a edição de 2026 do Avanca Festival de Cinema, com a presença do secretário de Estado da Cultura, Alberto Santos. Mariana Fidalgo explica tudo o que aconteceu na noite de ontem.
3: O Festival da Avanca surgiu há 30 anos, em 1997, tendo vindo a crescer e a aumentar o número de visitantes provenientes das zonas vizinhas e de vários países. A Câmara Municipal de Estarraja, bem como a Junta de Freguesia da Avanca, sempre colaboraram para o aumento da projeção do festival, que surgiu nos tempos livres, depois do assalto à escola Egas Muniz. Como nos explica António Costa Valente.
4: Sempre iniciamos com esta colaboração. E quero dizer, com isto também, que a Junta de Freguesia também esteve aqui sempre presente. Muito obrigado, portanto, por primeiro estar aqui, porque isso significa que é um espaço de festa quando estamos a falar de um festival. E depois, porque isso corresponde efetivamente a uma realidade, a possibilidade de todos construirmos algo em comum. Eu quero agradecer a todos os representantes de instituições, está aqui à frente o senhor diretor daquilo que é o Departamento de Escolas de Estarraja, um sítio absolutamente fundamental. Ou seja, este festival começou com um assalto à escola Egas Muniz de Avanca, aproveitando o tempo em que não havia aulas para podermos claramente assaltar. E tomámos conta daquele espaço. Foi assim em 97, tem sido até hoje. E nós queremos continuar durante mais de 30 anos, porque se sente um nome muito bonito. Portanto, muito obrigado também por isso.
3: A palavra destacada no discurso de António Costa Valente, diretor do Cineclube da Avanca, é confiança, também necessária para a estreia de 146 filmes que irão ser exibidos ao longo da próxima semana, realizados por realizadores nacionais e internacionais, espalhados um pouco por todo o mundo.
4: Neste festival há uma palavra fundamental. É uma palavra com a qual se começou também o cinema português, quando, do outro século, começaram a aparecer as primeiras imagens daquele que viria a ser o primeiro cinema português. Estamos a falar da fábrica Confiança. Estamos a falar de palavra confiança. E a palavra confiança é absolutamente crucial em todos os processos. Sem confiança não era possível começarmos a fazer um festival desse. Se não tivéssemos a confiança, nunca podíamos assaltar, fosse o que fosse, muito menos uma escola, um espaço da paróquia, os espaços todos desta freguesia, e assaltarmos também aquilo que é a amizade de todas as pessoas que nos sentem por cá. Porque há confiança. Confiança é absolutamente brutal, essencial e miraculoso. E, portanto, a partir de hoje, o Festival da Avanca vai estar a se chamar Avanca, passa a se chamar Confiança 2027. Já foram mais de 100 e muitos filmes, são que andaram por aí, rodaram a volta para os países, praticamente todos, ou quase todos os países dos 5 continentes, que receberam mais de 800 prémios com isso, com realizadores fantásticos que estão por aqui espalhados por esta sala e que nós vamos ter a oportunidade de ver muitos dos filmes deles durante esta semana. São 100 e tal filmes, não é isso? Portanto, 146. Portanto, vamos ter essa oportunidade por isso. Portanto, tenhamos confiança. Vale a pena vir a este festival sempre. Muito obrigado a todos.
3: A Presidente da Câmara Municipal de Estarreja, Isabel Simões Pinto, esteve presente, destacando a contribuição do município para a cultura, a arte e o cinema especificamente. Aproveita ainda para anunciar a ambição de tornar Estarreja cidade criativa da Unesco.
5: Nós hoje, de facto, estamos a celebrar a 30ª edição, é uma edição especial do Festival de Cinema da Vanca, uma edição que leva a Vanca e Estarreja a diversas localidades do país continental e às ilhas, e afirma cada vez mais a Estarreja como cidade do cinema e território onde a produção cinematográfica e a produção de conhecimento audiovisual é, de facto, uma marca do nosso território. Mais do que este festival, eu destaco aquilo que é o papel do festival no território ao longo de todo o ano. Neste festival nós estamos, são 4 dias, ou 8 dias, se quisermos, com a presença do campo de trabalho, mas a verdade é que o cinema está enraizado no nosso território. Graças ao trabalho do Cine Clube da Vanca, ao longo de mais de 40 anos de história, graças a este festival e a todos aqueles que acreditam e confiam neste festival e por isso também submetem os seus filmes à competição, e todos os anos temos muitos filmes a serem submetidos, e o júri tem de facto também um papel difícil, mas a verdade é que o festival, para além do impacto que tem neste momento, impacto económico, impacto social, impacto cultural, tem também impacto no nosso dia-a-dia ao longo de todo o ano, e isso revê-se nas nossas escolas. No Plano Nacional das Artes, que este ano, no agrupamento de escolas de Estarreja, que aderiu ao Plano Nacional das Artes, a área artística trabalhada foi o cinema. Foi o cinema que foi trabalhado com alunos, todos os alunos do 3º ano, que puderam ter esta experiência, experimentar o que é fazer o cinema. E assim se descobrem talentos, e assim conseguimos sensibilizar e formar públicos para o cinema e descobrir os talentos efetivamente. Porque nós temos uma ambição, e a ambição que temos é tornar Estarreja cidade criativa do cinema. Estarreja vai integrar a rede de cidades criativas do cinema da Unesco.
3: Este ano, a cerimónia de abertura do Festival La Vanca foi especial, contando com a presença do Secretário de Estado da Cultura, Alberto Santos, que reconhece a importância e a grandiosidade deste festival, bem como o La Vanca Gigantes.
6: 30 edições. 30 edições é um marco assinalável no panorama cultural português, porque chegar à 30ª edição sem interrupções, a partir de uma comunidade que nem é sede do concelho, não é propriamente um acaso. É consistência, é persistência, é convicção de todos quantos entenderam que valia sempre a pena continuar, apesar das dificuldades que todos conhecemos. 30 edições são, além do mais, uma geração inteira. E isso significa dizer que, provavelmente até hoje, nesta competição, autores que aqui vieram quando eram pequenos ver o primeiro filme da sua vida sem saber que estavam a escolher nesse primeiro instante um ofício para a vida. E em bom rigor, até nem haverá muitos festivais em Portugal a poderem dizer o mesmo. Esta edição especial fica marcada por uma novidade que revela bem a maturidade que o festival já alcançou. Já aqui foi dito, pela primeira vez, a Vanca sai de A Vanca. A programação chega este ano a Oliveira das Mães, a Aveiro, a Canelas, a Coimbra, a Lisboa, aos Açores e à Madeira. Ora, estamos habituados a que mapas culturais que se desenhem sempre no mesmo sentido, ou seja, do centro para fora, de quem se presume que tem para quem se presume que não tem. Mas aqui, agora, este ano, o movimento passa ao contrário. Ou seja, estamos nesta vila aqui em Estarreja, que programa em Lisboa, em Coimbra e nas Ilhas. E falo por mérito próprio, porque construiu ao longo de 30 anos a competência e a autoridade necessárias para o fazer. A este propósito, há ainda uma outra coisa que me comove neste festival e que, de certo modo, carrega consigo a esperança que tantas vezes precisamos, o prémio A Banca Gigantes, que reúne uma seleção internacional de filmes de animação destinada às crianças e jovens e que integra filmes provenientes de diversos países do nosso mundo. Podemos imaginar, por um momento, o que isso significa. Uma criança de 6 ou 7 anos, numa tarde de verão, como a de hoje, bem quente, sentada no escuro a ver uma história contada por alguém que vive a milhares de quilómetros de distância. Ao fim dessa tarde, aquela criança já não é a mesma. Ela é maior do que era de manhã. É do tamanho daquilo que ela alcançou, daquilo que ela viu.
3: Aproveitando a presença do Secretário de Estado, a Câmara Municipal de Estarreja e o Cineclube da Banca alertaram para a necessidade de conclusão da obra da sede, que já dura há 30 anos, realçando a importância deste espaço para a criação do cinema em Avanca.
2: O Festival Avanca decorre até dia 2 de agosto, com muito cinema em vários espaços do município e também descentralizado por Portugal.
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2: Depois da sementeira e da plantação, chega uma das fases mais importantes do ciclo do arroz, a monda. No próximo sábado, 1 de agosto, às 9h30, nos campos de arroz em Salreu, a Câmara Municipal de Estarreja volta a desafiar a comunidade a arregaçar as mangas e a participar em mais uma etapa da iniciativa Arroz com História, Tradição em Mãos, proporcionando o contacto com uma das mais emblemáticas tradições agrícolas do concelho. Nos campos do Baixo Voga Lagunar, os participantes terão oportunidade de conhecer de perto o trabalho desenvolvido pelos produtores locais e a experimentar a monda, uma tarefa essencial para o desenvolvimento saudável da cultura do arroz, que consiste na remoção das ervas infestantes, permitindo que a planta cresça com maior vigor. Ao longo dos últimos anos, o projeto Arroz com História, Tradição em Mãos tem dado a conhecer as várias etapas do cultivo do arroz, desde a preparação dos campos até à colheita, valorizando um produto que faz parte da história, da economia e da paisagem do concelho. A participação é gratuita, mas requer inscrição prévia através do endereço eletrónico fabrica.historia@cm-tarraja.pt. Os participantes poderão ainda visitar gratuitamente o Museu Fábrica da História Arroz, dando a conhecer com detalhe a cultura do arroz e toda a história e tradição até aos tempos atuais. Vista roupa confortável, calçado adequado e faça parte desta história que continua a crescer nos arrozais de Estarraja. O ponto de encontro será em frente ao Centro de Interpretação Ambiental do Biorria, em Salreu, às 9h30. Está a chegar a 10ª edição da BioRace Challenge e o município de Estarraja procura voluntários para integrar a equipa deste evento. No dia 26 de setembro, sábado, o Baixo Voga Lagunar e os percursos Biorria voltam a ser palco de uma experiência desportiva e ambiental única em pleno contacto com a natureza. Cerca de 5 mil participantes divididos entre a prova rainha de 10 km e os 5 km e ainda as vertentes júnior inclusiva, o evento reafirma a sua posição de referência no panorama nacional e internacional de corridas de obstáculos num único dia. Se tens boa disposição, dinamismo, espírito de equipa e gosto pela aventura, junta-te a nós. Além de fazeres parte de um dia inesquecível de camaradagem e entreajuda, a organização assegura o kit voluntário BioRace, seguro e as refeições do dia. Para que os voluntários possam também sentir a adrenalina dos obstáculos no terreno, a organização volta a promover o habitual desafio After BioRace. No domingo, dia 27 de setembro, às 14h30, toda a equipa de voluntariado terá a oportunidade de percorrer o trajeto dos 10 km e viver a prova na primeira pessoa. Vem fazer parte desta grande família e apoiar o desporto em meio natural. Garante o teu lugar na equipa e faz a tua candidatura através do formulário de inscrição disponível no site da Câmara Municipal de Estarraja.

0: em Avanca. A Casa Museu Egas Muniz convida-o a mergulhar no universo de um dos maiores cientistas portugueses e Prémio Nobel da Medicina. Entre tetos em caixotão, mobiliário da época e uma coleção de arte de raro valor, cada sala revela a sensibilidade e o gosto do neurocientista pelas belas artes. Aqui, ciência e cultura cruzam-se num espaço de memória e inspiração. 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
4: A Câmara Municipal de Estarraja está a promover o recrutamento de juízes sociais para o Tribunal Judicial da Comarca de Aveiro, Juízo de Família e Menores de Estarraja, para o biênio 2027-2029. O período de candidaturas decorre entre 1 de agosto e 30 de setembro. 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Os juízes sociais são nomeados por um período de 2 anos e intervêm em processos de competência do Tribunal de Família e Menores, contribuindo com a sua experiência e conhecimento da realidade social. Podem candidatar-se os residentes no concelho de Estarraja, com idade entre os 25 e os 65 anos, que saibam ler e escrever português, estejam no pleno gozo dos seus direitos civis e políticos e não tenham sido pronunciados nem condenados por crime doloso. 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

0: Adra Águas da região de Aveiro informa que o abastecimento de água será temporariamente interrompido na freguesia do Bunheiro, no concelho da Mortosa, na próxima sexta-feira, 31 de julho, entre as 9 e as 17 horas. A interrupção deve-se à realização de trabalhos de manutenção na rede de abastecimento e irá afetar várias artérias da freguesia, entre as quais a Estrada da Feiteira, Rua da Bestida, Travessa da Bestida, Rua da Regueira Nova, Rua Marginal Padre António, Travessa do Covelo, Travessa da Regueira Velha, Rua Arcebispo Congranor, Beco do Agro e Travessa João Garcia. A Adra agradece a compreensão da população pelos eventuais transtornos causados e informa que, para qualquer esclarecimento adicional, os munícipes podem contactar a linha de apoio através do número 808-200-217. O Coro Santa Maria da Mortosa apresenta-se hoje, dia 30 de julho, pelas 21h30, no auditório exterior da Oficina de Artes, antiga Escola Primária Pardelha Monte, no centro da Vila da Mortosa. Este concerto, para além de se inserir no ciclo Quintas das Artes, insere-se ainda na programação da Festa do Imigrante 2026 e tem entrada livre. Já no dia 31 de julho, o mesmo espaço acolhe a apresentação da obra fotográfica The Space Between Silence, do fotógrafo mortuseiro Guilherme Vidal. No sábado, 1 de agosto, no Cais do Bico, as associações locais abrem os espaços de gastronomia às 12 horas, antecedendo a partida da tradicional corrida de bateiras à vela, agendada para as 15 horas. O final da tarde será marcado pela Missa de Ação de Graças na Igreja Paroquial do Monte, às 18h30, regressando a animação ao cais durante a noite com festejos populares. No domingo, 2 de agosto, o recinto no Cais do Bico reabre às 10h com Feira Franca e petiscos locais. Às 15 horas haverá a emblemática regata de barcos moliceiros, a que se segue, às 15h30, um encontro de folclore promovido pelo rancho folclórico As Andorinhas de São Silvestre, que contará também com a participação do rancho etnográfico Santa Maria de Negrelos. O encerramento oficial do evento ocorre a 9 de agosto, com o passeio cicloturístico dos imigrantes, que terá início às 9h30, junto ao Monumento ao Imigrante. Os interessados em participar deverão formalizar a sua inscrição até ao dia 7 de agosto na Junta de Freguesia da Mortosa. No próximo dia 31 de julho, pelas 21h30, o auditório da Oficina de Artes recebe a apresentação do livro The Space Between Silence, do fotógrafo mortuseiro Guilherme Vidal. The Space Between Silence é o primeiro livro de fotografia do autor, fruto de uma jornada contemplativa desenvolvida ao longo de vários meses pelo Sul e Sudoeste Asiático, atravessando países como Sri Lanka, Índia, Laos e Nepal. Enraizado numa abordagem documental e reflexiva, o projeto explora temas como a impermanência, a espiritualidade, a transcendência e a relação humana com a mudança e a continuidade da existência. Entre rituais, silêncio, paisagens marcadas pela passagem do tempo e momentos de suspensão, a obra constrói uma reflexão visual sobre fragilidade, permanência e transformação. Guilherme Vidal nasceu em 1989, é um fotógrafo documental português cujo olhar foi moldado pela transição entre Caracas, Venezuela, onde nasceu, e a Mortosa, vila costeira, onde cresceu. O seu trabalho cruza rigor documental com uma linguagem visual contida, poética e reflexiva, explorando os gestos, rituais e silêncios como forma de leitura do mundo. Em 2026, foi nomeado para a plataforma Future Photography através da Bienal de Fotografia do Porto. Publica atualmente no jornal Público. Atualmente vive em Lisboa e desenvolve projetos sobre comunidades invisibilizadas e transformação social. Este evento está inserido na programação da Festa do Imigrante 2026 e tem entrada livre.
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0: Durante o mês de agosto, o Centro de Recolha Oficial de Animais de Albergaria à Velha vai suspender temporariamente as adoções. Esta decisão pretende promover uma adoção verdadeiramente responsável, evitando que os animais sejam adotados por impulso durante o período de férias, numa altura em que as rotinas familiares são frequentemente diferentes das habituais. A adoção de um animal é um compromisso para a vida e deve ser uma decisão ponderada, tomada quando existem as condições e a disponibilidade necessária para garantir a sua integração e bem-estar. Durante este período, o Centro de Recolha Oficial de Animais de Albergaria A Velha continuará a assegurar diariamente todos os cuidados, alimentação, limpeza e acompanhamento médico dos animais ao seu cuidado. As adoções serão retomadas no dia 1 de setembro, altura em que o Centro de Recolha Oficial de Animais de Albergaria A Velha espera continuar a encontrar famílias responsáveis e comprometidas para os seus animais.
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0: A Semana da Estação Náutica de Ilhavo terminou com um balanço bastante positivo, reforçando a ambição de afirmar o evento como uma referência nacional já em 2027. Ao longo de 4 dias, centenas de participantes passaram pelo concelho para experimentar um vasto conjunto de atividades ligadas ao mar e à ria, desde vela, remo, canoagem e stand-up paddle, até passeios de barco, workshops e ações de sensibilização ambiental. A iniciativa envolveu clubes, associações, empresas e várias entidades locais, promovendo o património natural, a cultura marítima e a oferta turística do município. A organização destaca ainda o crescente envolvimento da comunidade e dos parceiros, fatores considerados fundamentais para o sucesso desta edição. Com este resultado, o município de Ilhavo acredita que a Semana da Estação Náutica tem condições para continuar a crescer e consolidar-se como um dos principais eventos dedicados ao turismo náutico e à valorização da ria e do mar na região. Estão abertas as inscrições para os cursos profissionais dos agrupamentos de escolas da Gafanha, da Nazaré e de Ilhavo, uma oferta que combina formação prática, qualificação e preparação para o mercado de trabalho. Os alunos podem escolher entre áreas como cozinha e restauração, desenvolvimento de software, eletrónica e automação, desporto, gestão, proteção civil e sistemas de computação e redes, obtendo dupla certificação, o 12º ano e uma qualificação profissional de nível 4. A oferta é reforçada por 2 centros tecnológicos especializados na área da informática, que representam um investimento de cerca de 2 milhões de euros, permitindo modernizar equipamentos e proporcionar uma formação mais próxima das necessidades das empresas. A Costa Nova do Prado recebe, entre hoje e 2 de agosto, a 18ª edição do Festival do Marisco do Iliabum Clube, que este ano recupera a sua designação original, Ria Agosto. Organizado pelo Iliabum Clube, com o apoio da Câmara Municipal de Ilhavo, o evento promete 4 dias dedicados à gastronomia, animação e convívio, celebrando os sabores da ria e do mar. Além da oferta gastronómica, com destaque para o marisco, bivalves e outras especialidades da região, o festival pretende dinamizar a economia local numa das épocas de maior afluência turística ao concelho. O Ria Agosto destaca ainda o papel do associativismo, contando com o trabalho de dezenas de voluntários ligados ao Iliabum Clube, que ajudam a manter viva uma iniciativa que se tornou uma referência do verão em Ilhavo.
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0: A Guarda Nacional Republicana alerta para a importância da adoção responsável de animais de companhia numa altura em que se aproxima o Dia Internacional do Animal Abandonado, assinalado a 15 de agosto e o período de férias de verão. A GNR recorda que o abandono e os maus tratos a animais são crimes puníveis por lei e apela aos proprietários para que encontrem alternativas como alojamentos próprios ou o apoio de familiares, caso não possam levar os animais de férias. Entre 2024 e o primeiro semestre de 2026, a Guarda registou mais de 2.400 crimes relacionados com maus tratos e abandono de animais de companhia, deteve 28 pessoas, identificou mais de 1.400 suspeitos e constituiu 432 arguídos. Os cães e os gatos continuam a ser as espécies mais afetadas, sendo os meses de julho e agosto aqueles em que se verifica o maior número de casos. A GNR, através do CEPNA, reforça que acolher um animal é um compromisso para toda a vida e incentiva a população a denunciar situações de abandono ou maus tratos através da linha SOS Ambiente e Território ou do portal da Guarda Nacional Republicana.
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0: Os deputados do Partido Socialista, eleitos por Aveiro, questionaram a Ministra da Saúde sobre a reorganização do Sistema Integrado de Emergência Médica na sequência da nova Lei Orgânica do INEM, manifestando preocupação com o impacto na capacidade de resposta da emergência pré-hospitalar no distrito. Os parlamentares referem que declarações do presidente do INEM e de estruturas representativas dos profissionais apontam para alterações na organização dos meios, incluindo a afetação de ambulâncias e a conversão de ambulâncias de suporte imediato de vida em viaturas ligeiras. O Sindicato dos Técnicos de Emergência Pré-Hospitalar alerta ainda para a eventual retirada de mais de uma centena de ambulâncias do Sistema Integrado de Emergência Médica, podendo afetar os concelhos de Aveiro, Águeda, Anadia, Arouca, Espinho, Oliveira de Azemais e Ovar. O PS pretende saber quais as alterações previstas para estes concelhos, a respectiva fundamentação técnica e se o Governo garante que a reorganização não implicará uma redução dos meios, da capacidade ou dos tempos de resposta. Os deputados pedem ainda esclarecimentos sobre as medidas de monitorização que serão adotadas para assegurar uma resposta adequada às populações.
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0: O Porto de Aveiro alcançou o melhor primeiro semestre da sua história na movimentação de mercadorias. Entre janeiro e junho de 2026, movimentou 3,29 milhões de toneladas, um aumento de 15,37% face ao mesmo período do ano passado. O crescimento foi impulsionado, sobretudo, pelos combustíveis líquidos, mais 43,46%, produtos químicos, mais 12,71% e minerais não metálicos, mais 32,28%. As importações representam cerca de 81% da carga movimentada e as exportações os restantes 19%. Também a atividade marítima aumentou, com a escalada de 543 navios, mais 17,53% do que no primeiro semestre de 2025. Além dos resultados operacionais, o semestre ficou marcado pela conclusão da movimentação de uma carga de projeto destinada à unidade aquícola de Mira e pelo desmantelamento de antigas gruas no terminal norte, permitindo otimizar os espaços operacionais. O Porto de Aveiro mantém ainda em curso vários investimentos de manutenção e requalificação das infraestruturas, reforçando a expectativa de que 2026 venha a ser um ano histórico.
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2: Em determinados estabelecimentos, mormente em Lisboa e no Porto, aparecem cartazes que, com toda a violência, dizem: pagamento só com cartão. Ora, isto é proibido, em harmonia com o Regulamento Europeu do Euro de 1998 e uma recomendação interpretativa de 2010 da Comissão Europeia. No entanto, continua a afirmar-se que em Portugal, apesar da proibição, não há sanção. Não há sanção para a ousadia de recusar a moeda com curso legal. Em nosso entender, nada de mais errôneo. Trata-se, quando isto figura num cartaz, de uma condição geral dos contratos absolutamente proibida nos termos da Lei das Condições Gerais dos Contratos de 1985, e que, para além do mais, em razão de alterações sofridas em 2021, em vigor desde 28 de maio de 2022, estabelece que, nestas circunstâncias, constitui ilícito contra o ordem nacional muito grave a inserção nas condições gerais dos contratos de condições absolutamente proibidas. E esta é o, em todas as circunstâncias, proibida, absolutamente proibida. E a moldura das contraordenações é a mais grave, porque se trata de uma contraordenação económica muito grave, que, no limite, tratando-se de empresas, pode efetivamente partir dos 3 mil euros para as microempresas até aos 90 mil euros para as grandes empresas. Portanto, não se venha com a ideia de que não há uma sanção direta. Há, efetivamente, de modo direto, já que se trata de condições gerais dos contratos, uma sanção grafada na lei que tem de ser ou de ter uma correspondência em cada uma das situações, de facto, observadas no mercado.

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1: Vamos agora à previsão do estado do tempo para sexta-feira, 31 de julho. Céu pouco nublado ou limpo, apresentando períodos de mais nubosidade nas regiões norte e centro, em especial no litoral até meio da manhã. Vento em geral fraco do quadrante oeste, soprando moderado de norte-noroeste na faixa costeira ocidental durante a tarde. Possibilidade de formação de neblina ou nevoeiro matinal em alguns locais do litoral norte e centro. Pequena subida da temperatura no Algarve. Amanhã esta Tarraja terá uma máxima de 23 graus e uma mínima de 16. Albergaria à Velha com máxima de 25 graus e mínima de 14. A Mortosa com máxima de 25 graus e mínima de 16. Ovar com máxima de 24 graus e mínima de 16. A Praia da Torreira, máxima de 24 graus e mínima de 18. E o Furadouro, com máxima de 24 graus e mínima de 16. Terminamos assim a edição de hoje do Jornal da Ria. Eu regresso mais logo. Continuo desse lado, continuo na nossa companhia. Até já.
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4: Boa tarde, bem-vindos à edição de 30 de julho do Jornal da Ria. Arrancou ontem a edição de 2026 do Avanca Festival de Cinema, com a presença do Secretário de Estado da Cultura, Alberto Santos. Mariana Fidalgo explica tudo o que aconteceu na noite de ontem.
5: O Festival da Avanca surgiu há 30 anos, em 1997, tendo vindo a crescer e a aumentar o número de visitantes,

0: provenientes das zonas vizinhas e de vários países. A Câmara Municipal de Estarraja, bem como a Junta de Freguesia da Vanca, sempre colaboraram para o aumento da projeção do festival, que surgiu nos tempos livres, depois do assalto à escola Egas Muniz. Como nos explica António Costa Valente.
1: Sempre iniciamos com esta colaboração. E quero dizer, com isto também, que a Junta de Freguesia também esteve aqui sempre presente. Muito obrigado, portanto, por me estar aqui, porque isso significa que é um espaço de festa quando estamos a falar de um festival. E depois, porque isso corresponde, efetivamente, a uma realidade, a possibilidade de todos construirmos algo em comum. Eu quero agradecer a todos os representantes de instituições, está aqui à frente o senhor diretor daquilo que é o Departamento de Escolas de Estarraja, um sítio absolutamente fundamental. Ou seja, este festival começou com um assalto à escola Egas Muniz de Avanca, aproveitando o tempo em que não havia aulas para podermos claramente assaltar e tomarmos conta daquele espaço. Foi assim em 97, tem sido até hoje, e nós queremos continuar durante mais de 30 anos, porque se sente um nome muito bonito. Portanto, muito obrigado também por isso.
0: A palavra destacada no discurso de António Costa Valente, diretor do Cineclube da Vanca, é confiança, também necessária para a estreia de 146 filmes que irão ser exibidos ao longo da próxima semana, realizados por realizadores nacionais e internacionais, espalhados um pouco por todo o mundo.
1: Neste festival há uma palavra fundamental. É uma palavra com a qual se começou também o cinema português, quando, do outro século, começaram a aparecer as primeiras imagens daquele que eu virei ser o primeiro cinema português. Estamos a falar da fábrica Confiança. Estamos a falar de palavra confiança. E a palavra confiança é absolutamente crucial em todos os processos. Sem confiança não era possível começarmos a fazer um festival desse. Se não tivéssemos a confiança, nunca podíamos assaltar, fosse o que fosse, muito menos uma escola, um espaço da paróquia, o espaço de todos desta freguesia, e assaltarmos também aquilo que é a amizade de todas as pessoas que nos sentem por cá. Porque há confiança. A confiança é absolutamente brutal, essencial e miraculoso. E, portanto, a partir de hoje, o Festival da Vanca vai estar a se chamar a Vanca, passa a se chamar Confiança 2027. Já foram mais de 100 e muitos filmes que andaram por aí, rodaram a volta pelos países, praticamente todos, ou quase todos os países dos 5 continentes, que receberam mais de 800 prémios com isso, com realizadores fantásticos que estão por aqui espalhados para esta sala e que nós vamos ter a oportunidade de ver muitos dos filmes deles durante esta semana. São 100 e tal filmes, não é isso? Portanto, 146. Portanto, vamos ter essa oportunidade por isso. Portanto, tenhamos confiança. Vale a pena vir a este festival sempre. Muito obrigado a todos.
0: A Presidente da Câmara Municipal de Estarraja, Isabel Simões Pinto, esteve presente, destacando a contribuição do município para a cultura, a arte e o cinema especificamente. Aproveita ainda para anunciar a ambição de tornar Estarraja cidade criativa da Unesco.
2: Nós hoje, de facto, estamos a celebrar a 30ª edição, é uma edição especial do Festival de Cinema da Vanca, uma edição que leva a Vanca e Estarraja a diversas localidades do país continental e às ilhas, e afirma cada vez mais a Estarraja como cidade do cinema e território onde a produção cinematográfica e a produção de conhecimento audiovisual é, de facto, uma marca do nosso território. Mais do que este festival, eu destaco aquilo que é o papel do festival no território ao longo de todo o ano. Neste festival nós estamos, são 4 dias, ou 8 dias, se quisermos, com a presença do campo de trabalho, mas a verdade é que o cinema está enraizado no nosso território. Graças ao trabalho do Cineclube da Vanca, ao longo de mais de 40 anos de história, graças a este festival e a todos aqueles que acreditam e confiam neste festival e por isso também submetem os seus filmes à competição, e todos os anos temos filmes a serem submetidos, e o júri tem de facto também um papel difícil, mas a verdade é que o festival, para além do impacto que tem neste momento, impacto económico, impacto social, impacto cultural, tem também impacto no nosso dia-a-dia ao longo de todo o ano. E isso revê-se nas nossas escolas. No Plano Nacional das Artes, que este ano, no agrupamento de escolas de Estarreja, que aderiu ao Plano Nacional das Artes, a área artística trabalhada foi o cinema. Foi o cinema que foi trabalhado com alunos, todos os alunos do terceiro ano, que puderam ter esta experiência, experimentar o que é fazer o cinema. E assim se descobrem talentos e assim conseguimos sensibilizar e formar públicos para o cinema e descobrir os talentos efetivamente. Porque nós temos uma ambição, e a ambição que temos é tornar Estarreja cidade criativa do cinema. Estarreja vai integrar a rede de cidades criativas do cinema da Unesco.
0: Este ano, a cerimónia de abertura do Festival Alavanca foi especial, contando com a presença do Secretário de Estado da Cultura, Alberto Santos, que reconhece a importância e a grandiosidade deste festival, bem como o Avanca Gigantes.
3: 30 edições. 30 edições é um marco assinalável no panorama cultural português, porque chegar à 30ª edição sem interrupções, a partir de uma comunidade que nem é sede do Conselho, não é propriamente um acaso. É consistência, é persistência, é convicção de todos quantos entenderam que valia sempre a pena continuar, apesar das dificuldades que todos conhecemos. 30 edições são, além do mais, uma geração inteira. E isso significa dizer que, provavelmente até hoje, nesta competição, autores que aqui vieram quando eram pequenos ver o primeiro filme da sua vida sem saber que estavam a escolher nesse primeiro instante um ofício para a vida. E em bom rigor, até nem haverá muitos festivais em Portugal a poderem dizer o mesmo. Esta edição especial fica marcada por uma novidade que revela bem a maturidade que o festival já alcançou. Já aqui foi dito, pela primeira vez, Avanca sai de Avanca. A programação chega este ano à Oliveira das Mães, a Aveiro, a Canelas, a Coimbra, a Lisboa, aos Açores e à Madeira. Ora, estamos habituados a que mapas culturais que se desenhem sempre no mesmo sentido, ou seja, do centro para fora, de quem se presume que tem para quem se presume que não tem. Mas aqui, agora, este ano, o movimento passa ao contrário, ou seja, estamos nesta vila aqui em Estarreja, que programa em Lisboa, em Coimbra e nas Ilhas. E falo por mérito próprio, porque construiu ao longo de 30 anos a competência e a autoridade necessárias para o fazer. A este propósito, há ainda uma outra coisa que me comove neste festival e que, de certo modo, carrega consigo a esperança que tantas vezes precisamos. O prémio Avanca Gigantes, que reúne uma seleção internacional de filmes de animação destinada às crianças e jovens e que integra filmes provenientes de diversos países do nosso mundo. Podemos imaginar por um momento o que isso significa. Uma criança de 6 ou 7 anos, numa tarde de verão, como a de hoje, bem quente, sentada no escuro a ver uma história contada por alguém que vive a milhares de quilómetros de distância. Ao fim dessa tarde, aquela criança já não é a mesma. Ela é maior do que era de manhã. É do tamanho daquilo que ela alcançou, daquilo que ela viu.
0: Aproveitando a presença do Secretário de Estado, a Câmara Municipal de Estarreja e o Cineclube da Banca alertaram para a necessidade de conclusão da obra da sede, que já dura há 30 anos, realçando a importância deste espaço para a criação do cinema em Avanca.
4: O Festival Avanca decorre até dia 2 de agosto, com muito cinema em vários espaços do município e também descentralizado por Portugal.
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4: Depois da sementeira e da plantação, chega uma das fases mais importantes do ciclo do arroz, a monda. No próximo sábado, 1 de agosto, às 9h30, nos campos de arroz em Salreu, a Câmara Municipal de Estarraja volta a desafiar a comunidade a arregaçar as mangas e a participar em mais uma etapa da iniciativa Arroz com História, Tradição em Mãos, proporcionando o contacto com uma das mais emblemáticas tradições agrícolas do concelho. Nos campos do Baixo Voga Lagunar, os participantes terão oportunidade de conhecer de perto o trabalho desenvolvido pelos produtores locais e a experimentar a monda, uma tarefa essencial para o desenvolvimento saudável da cultura do arroz, que consiste na remoção das ervas infestantes, permitindo que a planta cresça com maior vigor. Ao longo dos últimos anos, o projeto Arroz com História, Tradição em Mãos tem dado a conhecer as várias etapas do cultivo do arroz, desde a preparação dos campos até à colheita, valorizando um produto que faz parte da história, da economia e da paisagem do concelho. A participação é gratuita, mas requer inscrição prévia através do endereço eletrónico fabrica.historia@cm-estarraja.pt. Os participantes poderão ainda visitar, gratuitamente, o Museu Fábrica da História Arroz, dando a conhecer com detalhe a cultura do arroz e toda a história e tradição até aos tempos atuais. Vista roupa confortável, calçado adequado e faça parte desta história que continua a crescer nos arrozais de Estarraja. O ponto de encontro será em frente ao Centro de Interpretação Ambiental do Biorria, em Salreu, às 9h30. Está a chegar a 10ª edição da BioRace Challenge e o município de Estarraja procura voluntários para integrar a equipa deste evento. No dia 26 de setembro, sábado, o Baixo Voga Lagunar e os percursos Biorria voltam a ser palco de uma experiência desportiva e ambiental única em pleno contacto com a natureza. Cerca de 5 mil participantes divididos entre a prova rainha de 10 km e os 5 km e ainda as vertentes júnior inclusiva, o evento reafirma a sua posição de referência no panorama nacional e internacional de corridas de obstáculos num único dia. Se tens boa disposição, dinamismo, espírito de equipa e gosto pela aventura, junta-te a nós. Além de fazeres parte de um dia inesquecível de camaradagem e entreajuda, a organização assegura o kit voluntário BioRace, seguro e as refeições do dia. Para que os voluntários possam também sentir a adrenalina dos obstáculos no terreno, a organização volta a promover o habitual desafio After BioRace. No domingo, dia 27 de setembro, às 14h30, toda a equipa de voluntariado terá a oportunidade de percorrer o trajeto dos 10 km e viver a prova na primeira pessoa. Vem fazer parte desta grande família e apoiar o desporto em meio natural. Garante o teu lugar na equipa e faz a tua candidatura através do formulário de inscrição disponível no site da Câmara Municipal de Estarraja.

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4: A Câmara Municipal de Estarraja está a promover o recrutamento de juízes sociais para o Tribunal Judicial da Comarca de Aveiro, Juízo de Família e Menores de Estarraja, para o biênio 2027-2029. O período de candidaturas decorre entre 1 de agosto e 30 de setembro. A iniciativa destina-se a cidadãos residentes no concelho de Estarraja e tem como objetivo incentivar a participação da comunidade na administração da justiça e promover a sensibilização dos valores sociais, de acordo com o estabelecido no Decreto de Lei nº 156/78, de 30 de junho. Os juízes sociais são nomeados por um período de 2 anos e intervêm em processos de competência do Tribunal de Família e Menores, contribuindo com a sua experiência e conhecimento da realidade social. Podem candidatar-se os residentes no concelho de Estarraja com idade entre os 25 e os 65 anos, que saibam ler e escrever português, estejam no pleno gozo dos seus direitos civis e políticos e não tenham sido pronunciados nem condenados por crime doloso. Compete à Câmara Municipal de Estarraja organizar o processo de candidatura, informar o Ministério da Justiça e remeter a lista de candidatos ao Tribunal de Família e Menores. 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

0: A ADRA Águas da região de Aveiro informa que o abastecimento de água será temporariamente interrompido na freguesia do Bunheiro, no concelho da Mortosa, na próxima sexta-feira, 31 de julho, entre as 9 e as 17 horas. A interrupção deve-se à realização de trabalhos de manutenção na rede de abastecimento e irá afetar várias artérias da freguesia, entre as quais a Estrada da Feiteira, Rua da Bestida, Travessa da Bestida, Rua da Regueira Nova, Rua Marginal Padre António, Travessa do Covelo, Travessa da Regueira Velha, Rua Arcebispo Congranor, Beco do Agro e Travessa João Garcia. A ADRA agradece a compreensão da população pelos eventuais transtornos causados e informa que, para qualquer esclarecimento adicional, os munícipes podem contactar a linha de apoio através do número 808-200-217. No próximo dia 31 de julho, pelas 21 horas e 30 minutos, o auditório da Oficina de Artes recebe a apresentação do livro The Space Between Silence, do fotógrafo mortuseiro Guilherme Vidal. The Space Between Silence é o primeiro livro de fotografia do autor, fruto de uma jornada contemplativa desenvolvida ao longo de vários meses pelo Sul e Sudoeste Asiático, atravessando países como Sri Lanka, Índia, Laos e Nepal. Enraizado numa abordagem documental e reflexiva, o projeto explora temas como a impermanência, a espiritualidade, a transcendência e a relação humana com a mudança e a continuidade da existência. Entre rituais, silêncio, paisagens marcadas pela passagem do tempo e momentos de suspensão, a obra constrói uma reflexão visual sobre fragilidade, permanência e transformação. Guilherme Vidal nasceu em 1989, é um fotógrafo documental português cujo olhar foi moldado pela transição entre Caracas, Venezuela, onde nasceu, e a Mortosa, vila costeira, onde cresceu. O seu trabalho cruza rigor documental com uma linguagem visual contida, poética e reflexiva, explorando gestos, rituais e silêncios como forma de leitura do mundo. Em 2026, foi nomeado para a plataforma Future Photography através da Bienal de Fotografia do Porto. Publica atualmente no jornal Público. Atualmente vive em Lisboa e desenvolve projetos sobre comunidades invisibilizadas e transformação social. Este evento está inserido na programação da Festa do Imigrante 2026 e tem entrada livre.
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0: durante o mês de agosto, o Centro de Recolha Oficial de Animais de Albergaria à Velha vai suspender temporariamente as adoções. Esta decisão pretende promover uma adoção verdadeiramente responsável, evitando que os animais sejam adotados por impulso durante o período de férias, numa altura em que as rotinas familiares são frequentemente diferentes das habituais. A adoção de um animal é um compromisso para a vida e deve ser uma decisão ponderada, tomada quando existem as condições e a disponibilidade necessária para garantir a sua integração e bem-estar. Durante este período, o Centro de Recolha Oficial de Animais de Albergaria A Velha continuará a assegurar diariamente todos os cuidados, alimentação, limpeza e acompanhamento médico dos animais ao seu cuidado. As adoções serão retomadas no dia 1 de setembro, altura em que o Centro de Recolha Oficial de Animais de Albergaria A Velha espera continuar a encontrar famílias responsáveis e comprometidas para os seus animais.
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0: A semana da Estação Náutica de Ilhavo terminou com um balanço bastante positivo, reforçando a ambição de afirmar o evento como uma referência nacional já em 2027. Ao longo de 4 dias, centenas de participantes passaram pelo concelho para experimentar um vasto conjunto de atividades ligadas ao mar e à ria, desde vela, remo, canoagem e stand-up paddle, até passeios de barco, workshops e ações de sensibilização ambiental. A iniciativa envolveu clubes, associações, empresas e várias entidades locais, promovendo o património natural, a cultura marítima e a oferta turística do município. A organização destaca ainda o crescente envolvimento da comunidade e dos parceiros, fatores considerados fundamentais para o sucesso desta edição. Com este resultado, o município de Ilhavo acredita que a Semana da Estação Náutica tem condições para continuar a crescer e consolidar-se como um dos principais eventos dedicados ao turismo náutico e à valorização da ria e do mar na região. Estão abertas as inscrições para os cursos profissionais dos agrupamentos de escolas da Gafanha, da Nazaré e de Ilhavo, uma oferta que combina formação prática, qualificação e preparação para o mercado de trabalho. Os alunos podem escolher entre áreas como cozinha e restauração, desenvolvimento de software, eletrónica e automação, desporto, gestão, proteção civil e sistemas de computação e redes, obtendo dupla certificação, o 12º ano e uma qualificação profissional de nível 4. A oferta é reforçada por 2 centros tecnológicos especializados na área da informática, que representam um investimento de cerca de 2 milhões de euros, permitindo modernizar equipamentos e proporcionar uma formação mais próxima das necessidades das empresas. A Costa Nova do Prado recebe, entre hoje e 2 de agosto, a 18ª edição do Festival do Marisco do Iliabum Clube, que este ano recupera a sua designação original, Ria Agosto. Organizado pelo Iliabum Clube, com o apoio da Câmara Municipal de Ilhavo, o evento promete 4 dias dedicados à gastronomia, animação e convívio, celebrando os sabores da ria e do mar. Além da oferta gastronómica, com destaque para o marisco, bivalves e outras especialidades da região, o festival pretende dinamizar a economia local numa das épocas de maior afluência turística ao concelho. O Ria Agosto destaca ainda o papel do associativismo, contando com o trabalho de dezenas de voluntários ligados ao Iliabum Clube, que ajudam a manter viva uma iniciativa que se tornou uma referência do verão em Ilhavo.
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0: A Guarda Nacional Republicana alerta para a importância da adoção responsável de animais de companhia numa altura em que se aproxima o Dia Internacional do Animal Abandonado, assinalado a 15 de agosto, e o período de férias de verão. A GNR recorda que o abandono e os maus-tratos a animais são crimes puníveis por lei e apela aos proprietários para que encontrem alternativas como alojamentos próprios ou o apoio de familiares, caso não possam levar os animais de férias. Entre 2024 e o primeiro semestre de 2026, a Guarda registou mais de 2.400 crimes relacionados com maus-tratos e abandono de animais de companhia, deteve 28 pessoas, identificou mais de 1.400 suspeitos e constituiu 432 arguídos. Os cães e os gatos continuam a ser as espécies mais afetadas, sendo os meses de julho e agosto aqueles em que se verifica o maior número de casos. A GNR, através do CEPNA, reforça que acolher um animal é um compromisso para toda a vida e incentiva a população a denunciar situações de abandono ou maus-tratos através da linha SOS Ambiente e Território ou do portal da Guarda Nacional Republicana.
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0: Os deputados do Partido Socialista, eleitos por Aveiro, questionaram a Ministra da Saúde sobre a reorganização do Sistema Integrado de Emergência Médica na sequência da nova Lei Orgânica do INEM, manifestando preocupação com o impacto na capacidade de resposta da emergência pré-hospitalar no distrito. Os parlamentares referem que declarações do presidente do INEM e de estruturas representativas dos profissionais apontam para alterações na organização dos meios, incluindo a afetação de ambulâncias e a conversão de ambulâncias de suporte imediato de vida em viaturas ligeiras. O Sindicato dos Técnicos de Emergência Pré-Hospitalar alerta ainda para a eventual retirada de mais de uma centena de ambulâncias do Sistema Integrado de Emergência Médica, podendo afetar os concelhos de Aveiro, Águeda, Anadia, Arouca, Espinho, Oliveira de Azemais e Ovar. O PS pretende saber quais as alterações previstas para estes concelhos, a respectiva fundamentação técnica e se o Governo garante que a reorganização não implicará uma redução dos meios, da capacidade ou dos tempos de resposta. Os deputados pedem ainda esclarecimentos sobre as medidas de monitorização que serão adotadas para assegurar uma resposta adequada às populações.
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0: O Porto de Aveiro alcançou o melhor primeiro semestre da sua história na movimentação de mercadorias. Entre janeiro e junho de 2026, movimentou 3,29 milhões de toneladas, um aumento de 15,37% face ao mesmo período do ano passado. O crescimento foi impulsionado sobretudo pelos combustíveis líquidos, mais 43,46%, produtos químicos, mais 12,71% e minerais não metálicos, mais 32,28%. As importações representam cerca de 81% da carga movimentada e as exportações os restantes 19%. Também a atividade marítima aumentou com a escalada de 543 navios, mais 17,53% do que no primeiro semestre de 2025. Além dos resultados operacionais, o semestre ficou marcado pela conclusão da movimentação de uma carga de projeto destinada à unidade aquícola de Mira e pelo desmantelamento de antigas gruas no terminal norte, permitindo otimizar os espaços operacionais. O Porto de Aveiro mantém ainda em curso vários investimentos de manutenção e requalificação das infraestruturas, reforçando a expectativa de que 2026 venha a ser um ano histórico.
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2: Em determinados estabelecimentos, maiormente em Lisboa e no Porto, aparecem cartazes que, com toda a violência, dizem: pagamento só com cartão. Ora, isto é proibido, em harmonia com o Regulamento Europeu do Euro de 1998 e uma recomendação interpretativa de 2010 da Comissão Europeia. No entanto, continua a afirmar-se que em Portugal, apesar da proibição, não há sanção. Não há sanção para a ousadia de recusar a moeda com curso legal. Em nosso entender, nada de mais errôneo. Trata-se, quando isto figura num cartaz, de uma condição geral dos contratos absolutamente proibida nos termos da Lei das Condições Gerais dos Contratos de 1985, e que, para além do mais, em razão de alterações sofridas em 2021, em vigor desde 28 de maio de 2022, estabelece que, nestas circunstâncias, constitui ilícito contra o ordem nacional muito grave a inserção nas condições gerais dos contratos de condições absolutamente proibidas. E esta é o, em todas as circunstâncias, proibida, absolutamente proibida. E a moldura das contraordenações é a mais grave, porque se trata de uma contraordenação económica muito grave, que, no limite, tratando-se de empresas, pode efetivamente partir dos 3 mil euros para as microempresas até aos 90 mil euros para as grandes empresas. Portanto, não se venha com a ideia de que não há uma sanção direta. Há, efetivamente, de modo direto, já que se trata de condições gerais dos contratos, uma sanção grafada na lei que tem de ser ou de ter uma correspondência em cada uma das situações de facto observadas no mercado.

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2: Vamos agora à previsão do estado do tempo para sexta-feira, 31 de julho. Céu pouco nublado ou limpo, apresentando períodos de mais nubosidade nas regiões norte e centro, em especial no litoral até meio da manhã. Vento em geral fraco do quadrante oeste, soprando moderado de norte-noroeste na faixa costeira ocidental durante a tarde. Possibilidade de formação de neblina ou nevoeiro matinal em alguns locais do litoral norte e centro. Pequena subida da temperatura no Algarve. Amanhã esta Raja terá uma máxima de 23 graus e uma mínima de 16. Albergaria à Velha com máxima de 25 graus e mínima de 14. A Mortosa com máxima de 25 graus e mínima de 16. Ovar com máxima de 24 graus e mínima de 16. A Praia da Torreira, máxima de 24 graus e mínima de 18. E o Furadouro, com máxima de 24 graus e mínima de 16. Terminamos assim a edição de hoje do Jornal da Ria. Eu regresso mais logo. Continuo desse lado, continuo na nossa companhia. Até já.
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Os cinco sentidos da música. Bem-vindos. O programa de hoje vai ser algo diferente. Atingirá estilos muito mais distantes uns dos outros do que o costume no Sinestesia. Uma espécie de liberdade de sensações e emoções. Vamos começar com Nostalgia, de Yanni, um artista grego que quase entra no mundo da música clássica.

Entretanto, costuma dizer-se que ano novo, vida nova. Na verdade, perante a passagem do tempo, nada muda. O tempo foi criado pelo homem e, na prática, é só mais um dia na Terra. Mais uma volta cumprida ao Sol, num ponto que o homem definiu como referência. No entanto, há motivação e sentido psicológico das pessoas. É nesse sentido que devemos encarar a viragem do ano, a sensação de recomeçar de novo, como se estivéssemos a estrear um caderno em mais um ano letivo, onde escrevemos com letra mais bonita, cuidada e organizada. Deve ser visto como uma espécie de vamos lá. Portanto, não é o ano novo que tem que nos dar alguma coisa. Somos nós que temos que mudar, seguir a nossa intuição, sonhos e ideias, porque é isso que nos conduz à nossa própria felicidade. E se a viragem do ano for o impulsionador que precisamos, então força, vamos a isso. O nosso cérebro leva-nos onde quisermos, abre as portas do mundo que procurarmos. E não há data ou momento para isso, há apenas a ação. Por isso, que seja agora em mais uma viragem que sentimos o impulso para obter a ação. Um feliz ano a todos!

São portugueses e já cá foram apresentados. São os Thunder and Co. com este Fake It do álbum de apresentação Nociceptor. Esta malta tem uma onda dance com forte dose melódica e emocional, batidas ricas em dinamismo e uma mistura que só podia dar bom resultado.

mais maltinha nacional. At Freddy's House, com este Sacred Ground, do seu álbum de estreia, Lock. 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

peculiar o desta banda belga. Deus. Fosse Deus uma banda de música e o mundo seria um lugar bem melhor. Adiante, Deus formaram-se em 91 e dentro do seu indie rock e rock alternativo têm-nos brindado com ótimos trabalhos. Deixo-vos The Magic Hour de 99.

Kings of Convenience são inconfundíveis, nem que seja pela voz de Irland Oye. São noruegueses e sofrem forte influência de bossa nova brasileira. Focam-se no indie pop e indie folk. São diferentes, agradáveis, cheios de cor e melodia. Divirtam-se com o Leaning do álbum Quiet is the New Loud, de 2001.

álbum The Doctor será lançado agora em 2016 e chamar-se-á Not To Disappear. Será delicioso e dele farão parte maravilhas como Doing The Right Thing.

momento instrumental do Sinestesia. Hoje, por acaso, começamos com a música instrumental de Yanni. Agora será bem diferente. São os Gotham Project, uma banda de origem francesa formada em 99, cujo estilo roda entre o tango, música eletrónica ou jazz. Uma mistura de dimensões que os tornam únicos e especiais. Do primeiro álbum, trago-vos Less Tango in

ficaram conhecidos com The Top of the World. No entanto, o sabor dos Imagine Dragons não se resume a este prato. Ora, provem The River, do álbum Night Visions, de 2012.

Em 95 nasceram os Scoop, uma banda de jazz eletrónico, chill out e outras misturas muito interessantes. São apenas dois elementos de origem sueca e apresento-vos Whenever There Is You, do álbum Coop Islands, de 2006. When...

Tom Morello faz parte dos Rage Against the Machine e tem um projeto chamado The Night Watchman. Em 2008 mostrou-nos The Fabled City, de onde extraio Night Falls.

Vem aí mais música nacional. Lembram-se de Noiser? Faz parte do You Can Twin Charlie Brown. Em 2014 lançaram Diffraction Refraction, uma obra que contém momentos de magia como Be My World.

menina que vem a seguir chama-se Karen Souza e descobri-a recentemente. Desde 2008 faz covers de músicas dos anos 70, 80 e 90 em versão jazz ou bossa nova. Sintam esta Shape of My Heart para encerrar o Sinestesia de hoje. Acredito que vos fará viajar para além da audição.

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